con la música de John Passos, Dos Amores. Así iniciamos este segmento. Luego Big Time and Little nos trae Coquette. Concluimos con Paul Weston, You Are Too Beautiful.